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1: Pode parecer, Rogério, jogo de computador ou ficção científica, mas essa cidade já existe, lugar onde tudo foi planejado e que pode servir de exemplo e inspiração para outras cidades do mundo. Estamos na Coreia do Sul. Aqui há 10 anos não existia nada. Foi quando colocaram em prática um projeto ousado, criar

Registrando a influência do futuro sobre o seu passado, amanhã pode cuidar de si mesmo. Catártica não é uma questão de construir o futuro, mas de desmantelar o passado. Ele se reúne por meio de gráficos e escapar das condições de definição técnico-neuroquímica para o tempo de paleodominação linear progressiva e descobre que o futuro como virtualidade é agora. Acessível. De acordo com o modo de adjacência maquínica que a realidade social

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1: Xa, mo dicía mamá, ti chega tarde.